para Chiquio Alex, para Belkan de Pascal Chambi, dice. Saludo para Eric,